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0: Olá, bom dia, sou a Teresa Almeida, estas são as notícias na RFM. Uma violação do direito internacional é desta forma que a ONU condena o ataque ao aeroporto de Riad. Na rede social X, António Guterres condena o ataque dos Houthis ao aeroporto de Riad e exige o fim imediato das ações contra civis. O ataque fez pelo menos 12 mortos e 300 feridos. A Arábia Saudita já veio prometer uma resposta a estes ataques, sendo que, entretanto, Donald Trump veio também admitir que o Washington possa juntar-se a essa ofensiva contra os Houthis. Donald Trump diz que é a altura da Ucrânia ter um novo presidente. O chefe de Estado norte-americano considera que Zelensky já teve diversas oportunidades para alcançar um acordo com a Rússia. O presidente dos Estados Unidos culpou ainda o homólogo ucraniano pela crise dos combustíveis. Por cá, Dom José Cordeiro admite que há países europeus com melhores políticas de habitação do que as portuguesas. Para o arcebispo de Braga, as atuais políticas de habitação e trabalho não são amigas da família. É uma posição que surge numa altura em que as conferências episcopais estão reunidas no Vaticano para avaliar a aplicação prática da exortação apostólica Amoris Laetitia.
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3: Aí estão elas, 10 músicas seguidas na RFM, e um dia com mais nuvens, com mais vento e uma descida suave de temperatura. Ora, vejamos, 20 graus de máxima prevista para o Porto, 26 para Lisboa, 25 para Faro, 24 para Ponta Delgada e 25 para o Funchal.

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Esta é mesmo daquelas que sabe bem ouvir mesmo até ao fim. Que o amor te salve nesta noite escura. Pedro Brunhosa na RFM. Já a seguir, Die For Me, Zane.

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0: Numa altura em que os clássicos voltam a estar na moda, está a Taylor Swift a falar de Shakespeare ou daquilo que seria o destino da Ofélia, do nosso Shakespeare. Terminam assim 10 músicas seguidas na RFM, mas a música não para, já sabes. É precisamente Taylor Swift que aí vem e logo depois Sam Smith com Too Good That Goodbye. Sou Ana Colas, bom dia, bom fim de semana.
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0: Nem todas as pessoas têm coragem para praticar montanhismo ou aprender a jogar xadrez. Nem todas as pessoas têm coragem para irem estudar já adultas ou para adotar uma criança. A coragem é algo que não se compra nem se vende. É intrínseca a esta ou aquela pessoa. Mas podemos ajudar alguém a conseguir ter a coragem de dar este ou aquele passo na sua vida. Por vezes, basta estarmos ao seu lado e transmitir a dose de confiança necessária para fazer isto ou desistir daquilo. Pensa nisto. Bom dia.
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Cá está uma das músicas que talvez possas ouvir no próximo sábado, ao vivo, a cores. É que a Elisa e o Tiago Nogueira dos 4 e meia vão estar no Que Grandioso Espetáculo É Este. Entretanto, já sabes, estás com a RFM.

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18: Olá, bom dia, sou a Teresa Almeida, estas são as notícias na RFM. Uma violação do direito internacional é desta forma que a ONU condena o ataque ao aeroporto de Riad. Na rede social X, António Guterres condena o ataque dos Houthis ao aeroporto de Riad e exige o fim imediato das ações contra civis. O ataque fez pelo menos 12 mortos e 300 feridos. A Arábia Saudita já prometeu uma resposta, sendo que Donald Trump veio também admitir que Washington possa juntar-se a essa ofensiva contra os Houthis. Donald Trump diz que é a altura da Ucrânia ter um novo presidente. O chefe de Estado norte-americano considera que Zelensky já teve diversas oportunidades para alcançar um acordo com a Rússia. O presidente dos Estados Unidos culpou ainda o homólogo ucraniano pela crise dos combustíveis. Por cá, Dom José Cordeiro admite que há países europeus com melhores políticas de habitação do que as portuguesas. Para o arcebispo de Braga, as atuais políticas de habitação e trabalho não são amigas da família. Posição que surge numa altura em que as conferências episcopais estão reunidas no Vaticano para avaliar a aplicação prática da exortação apostólica Amoris Laetitiae.
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0: Nem mais nem menos, são 10 músicas seguidas a partir de agora. E atenção que vem com aviso. A Cataplana de Paixão não ganhou o Globo de Ouro, mas já está a ensaiar nova temporada. Uma nova temporada com excelentes ingredientes e bem fresca. Se é o que te posso dizer.

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0: músicas seguidas na RFM e é assim também que falo contigo sobre os preparativos para os concertos fora de tempo. Concerto de homenagem a Luís Represas, que conta com o apoio da RFM. Dia 10 de abril de 2027, no Coliseu de Lisboa, no dia 17 de abril, no dia do Coliseu do Porto. Vão ser dois concertos muito, muito emocionantes para quem está, para quem vai ver, para quem vai participar e certamente para o Luís, que está a ver tudo lá de cima. Bom dia, estás com a RFM.
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1: Já a seguir, 10 músicas seguidas na RFM, logo depois das notícias, e vem também um novo episódio do Falar Demais, o podcast da Inês Bento, que este domingo conversa com António Raminhos, precisamente o autor das Marias, agora na temporada Marias Gen Z, é a não perder em RFM, rfm.pt, na app ou mesmo nas plataformas habituais, para poderes ir descansado ou ouvir o podcast Falar Demais com Inês Bento e António Raminhos este fim de semana. Agora vamos para as notícias.
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0: Olá, bom dia, sou a Teresa Almeida. Estas são as notícias na RFM. O PS quer ouvir com urgência 16 entidades de setores afetados pela crise energética. Se for aprovado, o requerimento prevê a chamada ao Parlamento de vários setores afetados pelo aumento do custo da energia. Os socialistas querem fazer um diagnóstico e avaliar potenciais medidas. Entre as entidades estão várias organizações do setor dos transportes, agricultura, pescas, restauração, hotelaria, serviços e desporto. Profundamente chocado, António Guterres condena o ataque ao aeroporto de Riad na rede social X. O secretário-geral das Nações Unidas exige o fim imediato das ações contra civis. Lembra que representa uma violação do direito internacional. Entre os 12 mortos, há 8 estrangeiros, incluindo um norte-americano. A Arábia Saudita já prometeu uma resposta. Donald Trump também já veio admitir que Washington pode vir a juntar-se à ofensiva contra os Houthis. Madalena Costa é campeã do mundo de patinagem livre na categoria sénior. A portuguesa fala de recompensa pelo trabalho desenvolvido numa época difícil. 8 jornadas, 8 vitórias. O foco do Porto foi à Madeira bater o Marítimo por 2-1.
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2: Vamos embora, vamos para as 10 músicas seguidas na RFM, que arrancam com Dai Dai, de Shakira e Burna Boy. Este é o atual número 4 do Top 25 RFM. Se sobe, se desce, não sei, só o Daniel Fontoura é que está a fazer as contas. Depois de apresentar tudo a partir das 6 da tarde.

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Estás com a RFM, bom dia, bom fim de semana. Há semanas que nos marcam para toda a vida e eu acredito que a semana que passou tenha sido uma das semanas mais especiais na vida do João Pedro e da Dora, que se tornaram avós. Um grande beijinho para toda a família, muitos parabéns, muitas felicidades e eu acredito que a vida tenha mudado um bocadinho nos últimos dias aí por casa, verdade? Se é também o teu caso, parabéns, força! Tudo vai correr bem. Estás com a RFM.

0: É assim que terminam 10 músicas seguidas na RFM, entre peões, rainhas, cavalos, torres, bispos e reis. Hoje é dia do xadrez, vamos lá fazer checkmate. A próxima música aqui na RFM é Boston, de Stanley Lefty. Eu sou Ana Colassi, estou contigo até às 10. Bom dia, bom fim de semana, boa viagem, se for o teu caso.
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0: Já a seguir ficas com a Ana Pinheiro e ficas muito bem. Eu regresso mais logo a partir da meia-noite com o Oceano Pacífico da RFM, que durante 9 anos foi apresentado pelo Marcos André, que faz hoje anos. Por isso, um grande beijo, Marcos. Muitas saudades. Sou a Ana Plácio, bom dia, bom fim de semana.
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0: Olá, bom dia, sou a Teresa Almeida. Estas são as notícias na RFM. Os úteis do Iémen renovam um alerta às companhias aéreas e passageiros contra o uso de aeroportos sauditas. É para levar a sério, é o aviso dos úteis do Iémen renovado na última hora. O alerta vai para as companhias aéreas, trabalhadores aeroportuários e passageiros contra o uso dos aeroportos sauditas. O aviso que surge um dia depois do ataque ao aeroporto internacional de Riad, que matou 12 pessoas e feriu mais de 300. Ataque já condenado pela ONU. António Guterres diz profundamente chocado. Na rede social X, o secretário-geral das Nações Unidas exige o fim imediato das ações civis, lembra que representa uma violação do direito internacional. Apagão de grande escala, um ataque ucraniano destruiu um centro de dados da Yandex e paralisa vários serviços de consumo em massa na Rússia. O centro de dados da gigante tecnológica russa encerrou totalmente as operações esta madrugada, foi depois de ter sido atingido por um ataque de drones a cerca de 180 km de Moscou. Por cá, o PS quer ouvir com urgência 16 entidades de setores afetados pela crise energética.
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3: Bom domingo com a RFM, sou a Ana Pinheiro. Vamos ter 4 horas pela frente juntos. Vão ser 4 horas de grandes músicas principalmente. Também dicas de planos para este domingo. Concertos que vão acontecer hoje. Também dicas de arrumação para a tua casa, por que não? Para não chegar sempre o caos ao fim de semana. Para já, 10 músicas seguidas na RFM.

Ouvir Britney Spears é sempre uma boa ideia. Vem alguém dizer-me que estou errada. Sou a Ana Pinheiro, aqui a dar-te 10 músicas seguidas nesta manhã de domingo na RFM e também a partilhar contigo dicas de arrumação, porque eu sei que é fácil a nossa casa chegar um verdadeiro caos ao fim de semana e eu acho que mais vale arrumar todos os dias. Isto é um dos meus mantras de arrumação. Mais vale todos os dias arrumar 2 minutos a casa do que ter de arrumar 3 horas ao fim de semana. Assim, no fim de semana, podemos ter de dar um jeitinho, mas se uma tarefa demora menos de 2 minutos a fazer, é fazer logo. Experimenta. 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

E acabei de me aperceber que falta menos de uma semana para o que grandioso espetáculo é este da RFM no Porto, é já no próximo sábado. O David Fonseca vai estar connosco, para além de um cartaz cheio de artistas portugueses incríveis. Está escutado, obrigada a ti que compraste o teu bilhete e vais estar connosco no próximo sábado no Porto. 10 músicas seguidas na RFM para aproveitares neste domingo, agora com Justin Bieber e Nicki Minaj. 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

Este é a atual número 1 do Top 25 RFM. The only love I know, the only love I know, no matter where I go. Pertence ao artista português, sim, ele é português, Gui Ali. E vamos lá ver como é que fica esta semana. A contagem é a partir das 6 da tarde deste domingo. Até lá ainda podes votar no nosso site, nas tuas favoritas para o Top 25 RFM. Agora James Bay em 10 músicas seguidas. 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

0: É assim que fechamos estas 10 músicas seguidas na RFM. Eu acho que um verdadeiro teste da amizade é aquele amigo que te dá os parabéns antes de publicares no Instagram. O amigo que enche a tua caixa de DMs, de Reels, mesmo que não vejas todos, porque significa que se lembrou de ti. E o amigo também que te avisa destas coisas práticas do dia-a-dia, como por exemplo 12.001 euros no grandioso jogo da mala. Se ainda ninguém te avisou, avise-te eu, Ana Pinheiro. Está a valer, podes ligar para o 761 10 10 10 para te inscrever, só custa 1 euro mais IVA e quem sabe se na próxima quarta-feira, às 9 e um quarto da manhã, não és o número sorteado. 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

0: Há convites que podem mudar o mundo. Vivemos num tempo marcado por guerras, divisões e tantas pessoas que se sentem esquecidas. E, no entanto, continuamos a receber convites para construir um mundo diferente, mais humano, justo e fraterno. No Evangelho de São Mateus, Jesus conta a história de um rei que prepara um banquete de casamento para o seu filho. Mas os convidados arranjam desculpas e não aparecem. Então o rei manda chamar todos os que se encontram pelo caminho. É uma imagem provocadora. Deus não desiste de nos convidar para a festa da vida, do amor e da comunhão. E essa festa não combina com muros, indiferença ou corações fechados. O mundo muda quando deixamos de inventar desculpas e começamos a aceitar o convite para amar e fazer justiça. Afinal, a melhor festa é aquela em que ninguém fica à porta.
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0: RFM, bom dia, bom fim de semana. E se te custou um bocadinho a arrancar este início de ano letivo depois das férias e ainda estás agora a tentar apanhar o ritmo do mês de setembro no mês de outubro, deixa-me pôr-te a par das novidades aqui também da RFM. O António Raminhos está de volta ao café da manhã da RFM todos os dias às 9h05 com as Marias Gen Z, porque as filhas do António Raminhos são adolescentes, se calhar as tuas também, mesmo que não sejam. Eu já estou a tirar notas, faz o mesmo. A seguir as notícias na RFM.
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0: Olá, bom dia, sou a Teresa Almeida, estas são as notícias na RFM. Zelensky diz que a Ucrânia está pronta para parar os ataques às refinarias russas. Mas em troca quer que a Rússia pare de atacar infraestruturas energéticas ucranianas. Explicação que surge depois do ataque ucraniano desta madrugada, que destruiu o gigante tecnológico russo e paralisou vários serviços de consumo. Para o presidente ucraniano, qualquer passo de desescalada deve ser mútuo e com garantias reais. Zelensky revela que continua a coordenar com os parceiros europeus pacotes de defesa aérea. A Polónia diz que a polícia obteve informações sobre um possível ataque ao primeiro-ministro e ao ministro da Defesa, Donald Tusk, e Wladyslaw Kamysz podem vir a ser alvo de um ataque. A informação é veiculada por um porta-voz do Ministério do Interior na rede social X. É para levar a sério o aviso dos úteis do Iémen. O alerta vai para as companhias aéreas, trabalhadores, aeroportuários e passageiros contra o uso dos aeroportos sauditas. Aviso que surge horas depois do ataque ao aeroporto de Riad, que matou 12 pessoas e feriu mais de 300.
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5: Boa tarde de domingo com a RFM. Se fores como a Ana Pinheiro, ainda estás a esta hora a tentar marcar mesa num restaurante qualquer para ir almoçar. Boa sorte e deixo-te com 10 músicas seguidas na RFM para a viagem. Benson Boone, The Time of My.

E a verdade é que às vezes nos dá preguiça de fazer programas diferentes ao fim de semana. Há toda uma logística envolvida, mas depois quando fazemos sabe tão bem. Aconteceu-me isso o fim de semana passado. Portanto, deixo-te aqui um incentivo para fazeres alguma coisa diferente hoje. Estás comigo, Ana Pinheiro, na RFM? Agora continuamos as nossas 10 músicas.

0: Esta é perfeita para uma manhã de domingo. É assim que fechamos as nossas 10 músicas seguidas na RFM. Estás comigo, Ana Pinheiro, e vou contar-te um segredo. Esta semana começámos as gravações da segunda temporada de Cataplana de Paixão, a nossa radionovela, que esteve nomeada para um Globo de Ouro. Portanto, se ainda não ouviste a primeira temporada, toca a ir ouvir. Aproveita este fim de semana para depois não perderes nada da segunda temporada. A seguir, Bibi Rexha na RFM.
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A Elisa na RFM, ela vai estar já no próximo sábado no Que Grandioso Espetáculo é Este da RFM no Porto, juntamente com muitos outros artistas portugueses incríveis e toda a equipa da RFM também. 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E obrigada a ti que compraste o teu bilhete e esgotaste a sala.

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0: Olá, boa tarde. Sou a Teresa Almeida. Estas são as notícias na RFM. O Papa vai ser operado. O Leão 14 tem um nódulo num pulmão em fase inicial. Anúncio feito pelo próprio Papa no final da recitação do Ângelus na Praça de São Pedro. O Papa não adiantou mais dados sobre o seu estado de saúde, mas admitiu que a intervenção cirúrgica está marcada para os próximos dias. 109 mortos, incluindo 15 crianças e mais de 116 desaparecidos num naufrágio próximo de Djibouti. A informação está a ser avançada pela Organização Internacional para as Migrações. Zelensky diz que a Ucrânia está pronta para parar os ataques às refinarias russas, mas em troca quer que a Rússia pare de atacar infraestruturas energéticas ucranianas. Explicação que surge depois do ataque ucraniano desta madrugada que destruiu o gigante tecnológico russo e paralisou vários serviços de consumo. Por cá, a A1 está acordada em ambos os sentidos, em Aveiros de Cima, após um acidente com um caminhão que derramou combustível. Os trabalhos de limpeza estão a decorrer e, segundo a GNR, podem demorar horas. Não há previsão para a conclusão dos trabalhos.
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2: Bom domingo com a RFM e com a família toda reunida no carro. Eu sei que cada um puxa para a música que quer ouvir. Vão ser 10 músicas seguidas aqui na RFM, portanto eu tenho a certeza que vai agradar a todos. Desde Olsi, a Kalema, Ariana Grande, Alicia Keys, Marisa Liz, Teddy Swims. Eu sou a Ana Pinheiro, estou por aqui até às 2 da tarde. Desejo-te um ótimo dia.

RFM, eu sou a Ana Pinheiro e começamos a entrar naquela altura do ano em que eu acho que ao domingo sabe muito bem ir a um brunch, o que às vezes significa pagar 30 euros para ovos mexidos.

0: 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A seguir, Yugal, Jamaican Bam Bam.
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1: Quando damos tudo o que temos, Deus enche e preenche o que falta. A frase, dita entre amigos, traz consigo uma confiança em Deus, tantas vezes vital. Mas é preciso darmos tudo. Esta radicalidade identifica-nos enquanto cristãos e traz à nossa memória os milhares de homens e de mulheres que se dão por completo a uma vocação, a uma profissão, à sua família, aos valores que defendem. Já agora, vale a pena pensar nisto.
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0: Estás na RFM, a rádio das grandes músicas. Daqui a pouco são mais 10 seguidas. Eu sou a Ana Pinheiro, contigo ainda até às 2 da tarde. 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A seguir as notícias.
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0: Olá, boa tarde, sou a Teresa Almeida. Estas são as notícias na RFM. O Papa vai ser operado no Hospital Gemelli, em Roma. Leão 14 tem um nódulo num pulmão em fase inicial. A intervenção cirúrgica está marcada para os próximos dias. Anúncio feito pelo próprio Papa no final da recitação do Ângelus na Praça de São Pedro. A intervenção vai ser feita no Hospital Gemelli, em Roma. O Papa deverá ficar internado pelo menos uma semana. Antes deste anúncio, o Leão 14 falou sobre a guerra entre a Rússia e a Ucrânia. Apelou a que o transporte de cereais no Mar Negro seja assegurado. É um dos mais graves naufrágios de imigrantes. 109 mortos, incluindo 15 crianças, e mais de 116 desaparecidos num naufrágio próximo de Djibouti. Mais de 80 pessoas sobreviveram, são todos da Etiópia. Von der Leyen receia a espiral de violência depois do ataque ao aeroporto de Riad. A Presidente da Comissão Europeia fala do ataque dos Houthis como uma escalada perigosa. Pede ao grupo apoiado pelo Irão que cesse ações contra alvos civis. O trânsito na A1 está reposto em ambos os sentidos na zona de Aveiras. Já se circula nos dois sentidos junto ao quilómetro 46.
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3: E se já tens o teu bilhete para o concerto do Pitbull, dia 2 de novembro, no Mel Arena com a RFM, vais poder começar a ensaiar já a seguir. Trago-te Pitbull, depois de Bella Kay, que começa agora 10 músicas seguidas na RFM. Eu sou a Ana Pinheiro, um ótimo domingo, bom almoço.

E domingo é um dia para relaxar. Aproveita agora esta, nestas 10 músicas seguidas na RFM. Until I Found You, Steven Sanchez na RFM. Eu sou Ana Pinheiro. Já.

E se calhar hoje é o dia de dares muitos miminhos aos teus avós, aos teus pais, dia de almoços de família. Aproveita e enquanto vais a caminho, ouves mais uma grande música na RFM. São 10 músicas seguidas.

0: Seguidas na RFM. Muito boa tarde, estás comigo, Ana Pinheiro. Planos de última hora para este domingo que temos. Está a acontecer a Iberanime Matosinhos 2026 com a RFM na Expo Nor. Portanto, se és fã de cultura japonesa, se tens um mini fã aí no carro, ainda podes passar hoje pela Expo Nor. É mais barato do que uma viagem ao Japão e de certeza que vai ser um ótimo programa em família. A seguir na RFM, continuas com grandes músicas, vem Ella Langley e logo depois uma das minhas artistas favoritas, Olivia Dean, com Dive. Fica por aí.
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experiência emocional é chegar à sobremesa e saber que a sobremesa que eu queria da carta esgotou. Portanto, fica a dica: se ainda vais a caminho de um restaurante e vires logo uma sobremesa que queres, pede para guardar. Estás na RFM com grandes músicas. Eu sou a Ana Pinheiro, também com grandes dicas para dar. Agora é Me Way Now.

0: Eu sou Ana Pinheiro e estou de saída, mas deixo-te muito bem com a Jéssica Mendes. Ela vai trazer-te as próximas 10 músicas seguidas. Aproveita a tua tarde domingo. O domingo não tem de ser um dia aborrecido, ok? Portanto, bora lá aproveitar. Um grande beijinho para ti. Até amanhã.
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0: Olá, bom dia. Boa tarde, sou a Teresa Almeida. Estas são as notícias na RFM. O Papa vai ser operado nos próximos dias. Leão 14 tem um nódulo no pulmão. Foi o próprio Papa a revelar a informação este domingo, no final da recitação do Ângelus na Praça de São Pedro. A intervenção está já programada para os próximos dias. Será realizada no Hospital Gemelli, em Roma. O trânsito na A1 está reposto em ambos os sentidos. Na zona de Aveiras, já se circula nos dois sentidos junto ao quilómetro 46. O acidente envolveu um pesado que causou um derrame de combustível na estrada. Um pescador de 53 anos estará desaparecido desde a última noite na zona do Baleal, em Peniche. O homem terá saído para pescar pelas 8 da noite, não tendo ainda regressado. Foi dado o alerta pela polícia. Foi em São João da Madeira, Luís Montenegro apelou ao fim da conjuntura que leva à insensatez da subida do preço do petróleo. O primeiro-ministro diz que este ambiente tem penalizado as economias e as pessoas. Agora é oficial, o governo arranca com a alta velocidade a ligação Porto-Oia, com o início dos trabalhos marcados para amanhã.
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4: Muito boa tarde com a RFM. Estás comigo, Jéssica Mendes, até às 6. Cá vamos nós para mais uma tarde de fim de semana aqui juntos. Espero que estejas bem, a preparar-te bem para a semana, que é como quem diz, não fazer nada. Aproveita, 10 músicas seguidas agora com Miles Smith.

Rihanna, a pedir-te muito para ficares por aí desse lado com Stay aqui na RFM. Estás comigo, Jéssica Mendes. Tem um ótimo domingo. Se estiveres no carro, faz boa viagem. Atenção à estrada, sempre em segurança e com grandes músicas. The Second Voice.

0: Amor Eletro a terminar e as 10 músicas seguidas na RFM. 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Daqui a pouco ficas com a Shakira e Burna Boy.
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0: Faz boa viagem com a RFM, só tens que fazer uma coisa, que é estar atento à estrada, porque da banda sonora trato eu. Jéssica Mendes contigo até às 6 da tarde. Daqui a pouco vêm mais 10 músicas seguidas, a começar com Yuga, logo a seguir Kylie Minogue, Bárbara Bandeira e Carminho, e muito mais, é tudo o que te espera. Mas primeiro ficas com as notícias na RFM. Tem um ótimo domingo comigo, fica por aí desse lado.
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0: Olá, boa tarde, sou a Teresa Almeida, estas são as notícias na RFM. O Papa prepara-se para ser internado, vai ser operado a um nódulo num pulmão em fase inicial. A intervenção cirúrgica está marcada para os próximos dias. O anúncio foi feito pelo próprio Papa no final da recitação do Ângelus na Praça de São Pedro. A intervenção vai ser feita no Hospital Gemelli, em Roma. Leão XIV deverá ficar internado pelo menos uma semana. É também um de nós, é assim que o cardeal Américo enaltece a decisão do Papa em não esconder a sua humanidade. Numa mensagem publicada nas redes sociais, o cardeal Américo Aguiar manifestou apoio e solidariedade ao Papa Leão XIV, salientando a importância da Igreja não esconder a sua humanidade. A alta velocidade em Portugal arranca amanhã. O início dos trabalhos da ligação entre o Porto e Oian vai ficar marcada por uma cerimónia no estaleiro de obra em Aveiro. São os primeiros 71 quilómetros do TGV. O trajeto entre o Porto e Lisboa será feito em 1 hora e 15 minutos. Foi em São João da Madeira que o Primeiro-Ministro falou de...
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5: Se há coisa que eu gosto é de ver a forma diferente como todos podemos viver o domingo. Eu estou a trabalhar. Há quem esteja a caminho do supermercado para fazer as compras da semana e depois preparar já as refeições. Há quem nem toque na cozinha hoje. A minha mãe muitas vezes dizia, olha, domingo fazem o que quiserem, comem o que quiserem. Não há horários, não há refeições preparadas, não há cozinha. Seja como for, espero que estejas com as grandes músicas sempre. You Go, agora a começar 10 músicas seguidas.

0: Sienna Spiro, terminar as 10 músicas seguidas na RFM. Estás comigo, Jéssica Mendes, e de certeza que já pensaste, olhaste à tua volta e pensaste, os mais novos estão a usar modas que se eu usasse no meu tempo, seria gozado. Eu já pensei isto e só tenho 30 anos, por isso vais-te relacionar muito com este episódio do António Raminhos nas Marias Gen Z, todos os dias da semana no Café da Manhã às 9h10. Não percas, podes também ver os episódios anteriores em todas as plataformas da RFM, site, YouTube, Instagram, por isso põe-te a par de tudo. Daqui a pouco ficas com Dermot Kennedy na RFM e logo a seguir Elisa e Tiago Nogueira.
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5: 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Cada hora que passa, cada dia que termina, é o tempo que não volta. Esta realidade não nos deve limitar no que somos e fazemos. Antes, pelo contrário, ajuda-nos a fazer escolhas, a tomar decisões, a aproveitar o que temos agora e aqui. Não adiemos uma conversa, um sonho, uma resposta. 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

Elisa e Tiago Nogueira com Como é Fraco o Coração. Pode ser fraco. Não diria fraco. Pode ser sensível. E é bom que o seja. Temos sempre grandes músicas para procurar. Estás comigo, Jessica?

0: tiraste o teu domingo para ficares a organizar a casa e precisas de motivação, estás no sítio certo. Daqui a pouco vêm 10 músicas seguidas, a começar com Oscar Mead, logo a seguir Kalema e muito mais. Eu sou a Jéssica Mendes. Primeiro, ficas com as notícias na RFM. Conto contigo por aí, até às 6. Fica por aí desse lado.
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5: Olá, boa tarde, sou a Carla Fim. Se Putin concordar com um cessar-fogo de 60 dias, a Ucrânia vai a eleições. O desafio lançado por Volodymyr Zelensky, que em entrevista à estação norte-americana ABC, responde às críticas de Donald Trump. Ontem o presidente dos Estados Unidos disse que a Ucrânia devia substituir Zelensky, culpando os ataques ucranianos às refinarias russas pelo aumento do preço do gasóleo nos Estados Unidos. A Ucrânia diz pronta para suspender os ataques às refinarias de petróleo russas se Moscou cessar os seus próprios ataques às infraestruturas energéticas ucranianas. A Conferência Episcopal Portuguesa deseja rápida e plena recuperação ao Papa Leão XIV. A mensagem publicada na página da CEP convida as comunidades cristãs em Portugal a acompanharem o Santo Padre com a sua oração. O Papa anunciou este domingo que vai ser submetido a uma cirurgia para remover um nódulo no pulmão. A intervenção está marcada para os próximos dias. Max Verstappen venceu o Grande Prémio de Singapura de Fórmula 1, neerlandês, que saiu da pole position. Venceu a 17ª ronda da temporada, a primeira corrida noturna do calendário. Charles Leclerc termina a prova em segundo e o pódio fica completo com Kimi Antonelli.
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21: Ainda bem que te encontro por aí. Tenho aqui 10 músicas seguidas só para ti. A começar com Oscar Med. Logo a seguir Kalema, Clean Bandit e muito mais. Eu sou Jéssica Mendes. Continuo por aqui até às 6 da tarde para te fazer companhia. Estejas aí para o trabalho, a sair do trabalho. Sim, porque há quem trabalha ao fim de semana. Ou simplesmente a aproveitar para andar de carro, para pensar na vida. É tão bom. Abre esses vidros, mete mais alto o teu rádio. Porque...

Clean Bandit aqui na RFM. Estás comigo, Jéssica Mendes. Eu não sei se já reparaste, mas agora em muitos postos de abastecimento paga-se o ar para meter nos pneus e a água para pôr no para-brisas. O que é que se está a passar? Agora pagamos tudo. Sabes aquela tendência do ar premium há uns tempos? Eu acho que vai tornar-se realidade. Estamos a viver assim uns tempos meio loucos. Não concordo, fiquei muito indignada e aposto que não sou a única.

0: mais.
1: Fernando, Daniela, terminar as 10 músicas seguidas na RFM. Ele vai lá estar. É já no próximo sábado que grandioso espetáculo é este RFM com Idealista, a app imobiliária líder em Portugal. Já estamos em contagem decrescente. Fernando Daniel vai lá estar, mas não vai ser o único. Luís Trigacheiro, 4h30, Elisa e muito mais. Tens tudo no site da RFM. Má notícia, os bilhetes já esgotaram. Mas eu espero que tenhas conseguido comprar a tempo, porque vai ser uma grande noite no Super Boca Arena no Porto. Estou muito ansiosa. Estás comigo, Jéssica Mendes. Daqui a pouco ficas com Benson Boone na RFM. Tem um ótimo domingo.
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0: Muito boa tarde com a RFM. Quero muito saber o que é que tu fazes para fingires que amanhã não é segunda-feira. Se uma dessas coisas é estar a andar de carro com grandes músicas, então estás no sítio certo. Elas vêm já a seguir. Primeiro as notícias na RFM. Fica por aí.
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0: Olá, boa tarde, sou a Carla Fino. Trump anuncia que a Rússia e a Ucrânia acordaram num cessar-fogo no plano energético. Nas redes sociais, o presidente norte-americano adianta que o cessar-fogo entraria já em vigor, mas não adiantou mais pormenores. Este anúncio foi para Zelensky uma novidade e diz que se os russos concordarem com o cessar-fogo energético, a Ucrânia também concordará. Até agora, Moscovo ainda não confirmou este anúncio de Trump. Já hoje, o presidente ucraniano tinha lançado o desafio a Putin. Em entrevista à televisão americana ABC, Zelensky disse que se a Rússia concordar num cessar-fogo de 60 dias, a Ucrânia iria a eleições. A Conferência Episcopal Portuguesa deseja rápida e plena recuperação ao Papa Leão XIV. Numa publicação no site, a CEP convida as comunidades cristãs em Portugal a acompanharem o Santo Padre com a sua oração. O Papa anunciou este domingo que vai ser submetido a uma cirurgia para remover um nódulo no pulmão. Uma intervenção está marcada para os próximos dias. Fórmula 1, Max Verstappen venceu o Grande Prémio de Singapura, a primeira corrida noturna do campeonato. Charles Leclerc termina em segundo lugar, seguido de Kimi Antonelli.
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0: Agora que os combustíveis estão mais caros, não há nada como andar bem devagarinho de carro. E para isso, trago-te a banda sonora perfeita. 10 músicas seguidas, a começar com Yogel, logo a seguir Calvin Harris, Blue Eye e muito mais. Eu sou Jéssica Mendes, fica por aí desse lado.

Coco, calma aqui na RFM. E se há coisa que o Blue Eye já mostrou, é que tem muita calma e sabe estar. Estás comigo, Jéssica Mendes. Vamos lá aproveitar ainda esta tarde de domingo. Sim, é aproveitar até ao fim. Não é desperdiçar o domingo a partir das 3 da tarde. Não. Amanhã é segunda-feira, é certo. Mas pensamos nisso depois. Deixa esse problema para o teu eu do futuro.

Olivia Rodrigo aqui na RFM. Bom domingo, oficialmente aquele dia em que vamos almoçar a casa dos pais e saímos de lá com um carregamento de tupperwares para a semana. É ou não é? Agora a ver se não os perdes. Pois é, isso é que é complicado. Não é caro.

0: Maroon 5 a terminarem as 10 músicas seguidas na RFM. Eu sou a Jéssica Mendes e sabes, tenho que dizer-te, porque assim a sorte procura. 761-10-10-10, o número do grandioso Jogo da Mala para ganhares 12.001 euros. Atenção, 12.001 euros. Não te esqueças deste último euro, faz toda a diferença para ganhares esta quantia na próxima quarta-feira às 9h15. Daqui a pouco ficas com Freya Sky na RFM.
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Daniel com Emocional na RFM. É assim que ficamos, só de pensar que amanhã é segunda-feira. Nada como ignorar esse facto com grandes músicas. Lady Gaga com Paparazzi na RFM. Sou Jéssica Mendes, fica por

0: Obrigada por estares desse lado. Agora segues com o Top 25 RFM com António Mendes. Eu sou Jéssica Mendes, já estou de saída. Encontramos-nos no próximo fim de semana aqui na RFM. Já sabes, podes contar sempre comigo, das 2 às 6, para passarmos uma belíssima tarde de fim de semana. Quero muito que entres com o pé direito nessa nova semana, em força, ser produtivo, motivação, expectativa lá em alta. Vamos manifestar juntos. Beijinhos, bom fim de semana. Ou melhor, boa semana.
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0: Olá, boa tarde, sou a Carla Fino. A RFM foi ouvir um pneumologista para perceber o que vai acontecer ao Papa. Leão XIV anunciou esta manhã no Vaticano, após o Ângelus, que vai ser operado a um nódulo no pulmão. A cirurgia deverá ser realizada nos próximos dias no Hospital Gemelli, a unidade de Roma, que acolhe habitualmente os papas. À RFM, o pneumologista Carlos Rubalo Cordeiro afirma que já falou com o diretor do hospital, que lhe deu conta da esperança em resolver o problema e que a cirurgia seja eficaz e suficiente. E a Conferência Episcopal Portuguesa deseja uma rápida e plena recuperação ao Papa e apela aos cristãos que acompanham Leão XIV com a sua oração. Os rebeldes húteis do Iémen reivindicaram os ataques de ontem aos aeroportos da Arábia Saudita. O grupo atacou o aeroporto da capital Riad, que provocou 12 mortes e mais de 300 feridos. Também o aeroporto de Amman, no leste do país, bem como uma infraestrutura da companhia petrolífera Aramco. Ursula von der Leyen apoia integralmente o apelo de Volodymyr Zelensky por um cessar-fogo com a Rússia. Em comunicado, a presidente da Comissão Europeia afirma que a União irá reunir para mais financiamento para a Ucrânia.
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3: E vamos lá a isto, vamos à contagem das tuas músicas preferidas. Muito boa tarde, bom domingo. Eu sou o Daniel Fontoura, estou de volta depois de umas fériasinhas. Confesso que já estava com saudades. Esta semana foi um bocadinho mais curta, tivemos um feriado, mas os teus votos não tiraram folga. Obrigado. Obrigado por teres participado nesta tarefa que nunca termina, porque mal acaba uma votação, começa logo outra. E obrigado por votares em rfm.pt. Esta semana, há quem tenha subido, há quem tenha caído, há quem esteja de regresso e há quem esteja de saída. Vamos descobrir tudo a partir de agora.
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3: E começamos já com uma descida. Se já estava apertado, então agora não há mesmo margem para falhas. New Religion foi a última música a conseguir lugar nesta contagem. Desceu uma posição, número 25, para Bebe Rexha com os Faithless.
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0: Música que junta Zoilo e Aitana. E Aitana vai estar no Campo Pequeno dia 30 de janeiro. Os fãs já se manifestaram, votaram bastante na música dela e...
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0: Esta super estreia já brilha no Top 25 da tua rádio.
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Novidade na contagem de hoje, super estreia Aitana pela primeira vez no Top 25 RFM. Entrou para o número 24 da contagem. No número 23, alguém que conhece bem os cantos à casa, já esteve várias vezes no primeiro lugar. Esta semana desceu um bocadinho, mas na sexta-feira lançou também música nova. A pergunta é, quando é que chega ao Top 25 RFM?

0: Nuno Ribeiro lançou esta música na sexta-feira, Saia da Mãe. Quando é que ela vai chegar ao top? Não sei, isso depende de ti. Agora, sei uma coisa, sei que...
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0: Esta semana, a Saloia perdeu 8 lugares. Veio por aí abaixo, mas pode começar a recuperar já a partir de agora. Só tens de votar em rfm.pt.
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0: Nuno Ribeiro caiu 8 lugares esta semana. A Saloia ficou no número 23 e teve companhia nesta descida. Mais alguém que perdeu 8 lugares.
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0: Ella Langley conseguiu bater o recorde de permanência no primeiro lugar da Billboard. Recorde absoluto que bateu há poucas semanas com este Choosing Texas. Mas aqui no Top 25 RFM não evitou uma descida de 8 posições esta semana.
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0: 22 para Choosing Texas, de Ella Langley. Perdeu 8 lugares esta semana, mas a vida aqui no Top 25 RFM é mesmo assim. Às vezes sobes, às vezes desces, às vezes vais ali dar uma volta e depois voltas. Esta música já não estava por cá desde 27 de setembro.
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0: E voltou esta semana porque quiseste, votaste mais no Maninho e Frágil regressou esta semana para o...
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0: Já estamos no número 21. Maninho regressou à contagem com este Frágil e ficou colado à segunda maior descida da semana.
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0: Esta semana começou com a Taylor Swift em ambiente de festa. Aniversário do seu Mais Que Tudo, foi na segunda-feira à noite, em Nova York, grande festa e tal. E depois da festa chegou a realidade do Top 25 RFM. The Faith of Ophelia caiu 9 lugares esta semana e aterrou no...
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0: Foi a segunda maior descida da semana. Taylor Swift perdeu 9 lugares, veio até ao número 20 da contagem. E se faltaste ao Top 25 RFM no último domingo, olha, eu faltei, estava de férias, se calhar importa recordar como é que ficou organizado o pódio. Hugel baixou para o terceiro lugar, esteve uma semana na liderança. The Second Voice voltou ao pódio. Let Me Be ficou no número 2. Guia Ali chegou ao primeiro lugar. No Matter Where I Go foi a tua música preferida, a mais votada. Será que esta semana continua por lá? Fica por aí, ainda temos um longo caminho a percorrer.
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0: Paramos agora no número 19. Ele fez anos esta semana. E se calhar foi por isso que votaste mais. Bruno Mars subiu 2 posições. Na semana passada estava no número 21. Podes confirmar no podcast do último domingo. Mas esta semana conseguiu chegar ao número 19, graças aos teus votos. Risk It All.

0: 19, Risk It All, Bruno Mars, subiu 2 lugares esta semana.
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0: É já no próximo sábado. Falta menos de uma semana. Começa um friozinho na barriga. Próximo sábado, a equipa da RFM vai estar no Porto. Grandioso espetáculo da tua rádio. 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Agora para ver, só mesmo no ecrã do teu telefone. Podes acompanhar as stories. E se ainda não segues o Instagram da RFM, tens aqui uma boa oportunidade para começar. Instagram, TikTok, segue-nos à vontade. Até porque a música que está no número 18 vai ser tocada ao vivo no próximo sábado na Super Boca Arena.
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0: Posso já garantir isso. Elisa vai estar por lá, Tiago Nogueira também. Como é fraco o coração, ficou exatamente no mesmo lugar da semana passada.
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0: Ficou no mesmo lugar da semana passada. Como é fraco o coração, Elisa e Tiago Nogueira, no número 18 da contagem. E não te esqueças, no próximo sábado vais ouvir esta música ao vivo no grandioso espetáculo da RFM.
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0: Seguimos na contagem. A música que está no número 17 entrou no top na semana passada. Esta semana já subiu 3 posições. Eu acho que foram as Carolinas que votaram em massa.
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0: Esta música chama-se Carolina, é dos Descendentes e esta semana chegou ao
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3: 17.

0: as Carolinas. Juntaram-se todas, votaram muito e os descendentes subiram 3 posições esta semana, número 17 do top 25 RFM. Eu sou o Daniel Fontoura, deixa-te ficar por aí. Voltamos à contagem, não tarda nada. E posso dizer-te que no número 16 temos a maior descida da semana. A música que deu um enorme tramulhão. Posso dizer-te que é uma das favoritas que vai ficar pelo caminho. Esta semana não vai estar na corrida ao pódio. Será que consegues adivinhar quem é que está por lá?
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0: E estamos de volta à contagem do Top 25 RFM. Eu sou o Daniel Fontoura. Já sabes que por aqui não há lugares garantidos. Esta contagem que estás a ouvir já está fechada, mas assim que terminar, começa outra. Por isso, vota em rfm.pt. Não deixes a tua música preferida sozinha nesta corrida. Com o teu apoio, por exemplo, a Shakira pode já recuperar no próximo domingo.
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0: Eu disse que era uma das favoritas. Fica pelo caminho. Há uma semana estava a espreitar o pódio. Hoje está cá em baixo com Dai Dai. Foi a grande descida da semana. Perdeu 12 lugares. Shakira e Burna Boy.
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0: Maior descida da semana. Shakira caiu do número 4 para o número 16 da contagem, mas pode voltar a subir. Só tens de votar em rfm.pt.
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0: Um bocadinho mais suave foi a queda dos Temper City. O single de estreia foi lançado em fevereiro, continua por aqui em outubro, ou seja, já passou por todas as estações do ano. Inverno, primavera, verão, está agora no outono. Será que vai conseguir aguentar um ano no top? Tudo depende dos teus votos. A verdade é que esta semana Self-Aware perdeu 3 lugares.
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0: Self-Aware, Temper City, perderam 3 lugares esta semana, ficaram no número 15 do Top 25 RFM. Uma semana que foi muito boa para os fãs de Fernando Daniel. Só novidades, ele já anunciou que o novo álbum se vai chamar Indigo. Indigo é uma cor, fica localizada ali entre o azul e o violeta, no arco-íris. Simboliza a intuição, a espiritualidade, a concentração e a profundidade. Coisas que se calhar vamos encontrar no novo álbum de Fernando Daniel. Entretanto, lançou também música nova.
1: Sim.

0: Chama-se Entre Quatro Paredes, já está disponível em tudo o que é sítio, mas não foi essa música que regressou à contagem.
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0: Votaste novamente no Emocional e Fernando Daniel regressou, número 14 do Top 25 RFM. E será que ele também fica emocional com este resultado?
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0: Uma coisa é certa, no próximo sábado vai estar no grandioso espetáculo da RFM.

o regresso de Fernando Daniel, emocional, voltou, número 14 do Top 25 RFM. E já vamos continuar com a contagem das músicas mais votadas esta semana. Primeiro, novidade extra contagem. Eu acho que durante algum tempo ele ainda vai ter de levar com isto. O que tem no carro, no pingo doce? Blue Eye. Blue Eye foi notícia em todo lado, isto aconteceu num evento da RFM, mas a vida continua, a vida segue, há coisas para fazer, há músicas para lançar e esta semana Blue Eye lançou música nova com DJ Télio, música que tem uma boa mensagem, eu acho que é boa também para assim um finalzinho do fim de semana. Novidade extra contagem na RFM, a música chama-se Deixa. Deixa, essa tua negatividade não afeta. Blue Eye e DJ Télio agora na RFM.

0: Blue Eye e Tell You. A música chama-se Deixa. E será que vai chegar algum dia ao Top 25 RFM? Tudo depende de ti.
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0: Eu sou o Daniel Fontoura, deixa-te ficar por aí. Atualizamos toda a informação, não tarda nada. E vais conhecer também as duas maiores subidas da semana, ainda os aniversariantes deste domingo. E vamos saber se... Se Guia Ali continua no número...

0: Será que esta continua a ser a tua música preferida? Fica por aí, voltamos à contagem, não tarda nada.
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0: Olá, boa tarde, sou a Carla Fino. Anúncio do cessar-fogo de Trump foi uma novidade, diz Volodymyr Zelensky. O presidente norte-americano, Donald Trump, revela que a Ucrânia e a Rússia concordaram com o que descreveu como um cessar-fogo no plano energético. Numa publicação nas redes sociais, Trump adianta que o cessar-fogo entraria em vigor de imediato, mas não adiantou mais pormenores. Zelensky já respondeu: se os russos concordarem com o cessar-fogo energético, a Ucrânia também concordará. Não há, para já, confirmação imediata de Moscovo. O Ursula von der Leyen apoia integralmente o apelo de Volodymyr Zelensky por um cessar-fogo com a Rússia. Em comunicado, a presidente da Comissão Europeia afirma que a União irá discutir mais financiamento para a Ucrânia na próxima reunião. Leão XIV anunciou esta manhã no Vaticano que vai ser operado um nódulo no pulmão. A cirurgia deverá ser realizada nos próximos dias no Hospital Gemelli. A RFM, o pneumologista Carlos Robalo Gorteiro, diz que já falou com o diretor do hospital, que lhe deu conta da esperança em resolver o problema. Segundo o médico italiano, o nódulo estará bem circunscrito.
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4: E estamos de volta à contagem do Top 25 RFM. Eu sou o Daniel Fontoura. Vamos lá saber quem é que está nos lugares da frente. Posso dizer-te que no número 13 temos uma das músicas que mais subiu esta semana.
3: Isto foi
4: incrível! Veio por aí acima 9 lugares, junto a 4 e meia e Luís Trigacheiro. Chama-se Quem Me Vê.
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4: E não te esqueças que 4 e meia e Luís Trigacheiro vão estar no próximo sábado no grandioso espetáculo da RFM no Porto. Quem me

0: uma das músicas que mais subiu esta semana. Quem Me Vê, 4,5 e Luís Trigacheiro vieram até ao número 13 do Top 25 RFM. E no sábado vão estar juntos na Super Boca Arena, grandioso espetáculo da tua rádio. Estamos com aquele friozinho na barriga. Nunca mais é sábado.
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0: Vamos já para o número 12. Por falar em espetáculos e concertos, a Bella Kay acaba de anunciar mais datas para a sua digressão. Várias cidades europeias, Dublin, Londres, Estocolmo, Copenhaga e Oslo, são destinos confirmados. Mas aqui no Top 25 RFM, a viagem desta semana foi noutra direção, porque ela desceu 6 lugares.
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0: Mr. Know It All, Teddy Swims, subiu 8 lugares esta semana.
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2: para a primeira metade da tabela.
0: Ficou no número 11 da contagem e continua por aqui nos próximos minutos ao lado do DJ número 1 do mundo.
3: I'm David Guetta.
0: David Guetta. Foi na terça-feira conhecida a nova lista dos 100 DJs mais populares do mundo. É atualizada todos os anos pela DJ Mag. David Guetta manteve o primeiro lugar. Logo a seguir, Martin Garrix. E atenção, há menção honrosa para Padre Guilherme. Padre Guilherme ficou no número 79. É o único DJ português nos 100 primeiros. Aqui no Top 25 RFM, o David Guetta continua entre os grandes. Gone, Gone, Gone conseguiu manter o mesmo lugar da semana passada.
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0: Uma festa com esta companhia só pode ser em grande. Olha, quem também está de parabéns é Richie Campbell. Não faz anos, mas subiu 4 lugares no Top 25 RFM. Look What You've Done, veio por aí acima e ficou no...
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a recordar como é que ficou o pódio na semana passada. Não vai isto dar uma grande volta e termos aqui algumas surpresas. Hugel estava no terceiro lugar. Moving to the Sun.

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1: Gui Ali chegou pela primeira vez ao número 1. No Matter Where I Go foi a tua música preferida na semana passada. Será que vai continuar por lá esta semana? Estamos a caminho do número 1, mas primeiro...
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1: Paramos no número 8. Eles desceram um lugar esta semana. Ainda assim continuam bem classificados. No número 8 tens agora uma chuva de amor.
3: Número 8.
1: São os Kalema na RFM.

0: Já estamos no 8º lugar do Top 25 RFM. Kalema perderam uma posição. Agora regressamos a outro top, sempre muito aguardado todos os anos. Os 100 DJs mais populares do ano foram conhecidos esta semana. É a lista da DJ Mag. David Guetta renovou a liderança. É novamente o DJ número 1 do mundo. No número 48 aparece Hugel. Por aqui já é quase um residente. Este Jamaican Bam Bam perdeu duas posições, mas continua bem classificada.
1: Número 1.

0: Jamaican Bam Bam afastou-se dos lugares da frente, mas posso garantir que a participação de Hugel nesta contagem ainda não terminou.
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0: Verão de 2025. Foi no verão de 2025. Gracie Abrams entrava no Top 25 RFM pela última vez, depois de uma pausa. Lançou um novo álbum e regressa hoje à tabela das preferências.
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0: Look at My Life antecede a maior subida da semana.
2: Número 6.

0: Look at My Life. Mais de um ano depois, Gracie Abrams regressa ao top 25 RFM e antecede o maior salto desta contagem.
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0: É verdade que Ella Langley não entrou muito bem na contagem de hoje. Na primeira parte, Choosing Texas caiu para o fundo da tabela, mas houve uma reviravolta porque Be Her conseguiu a maior subida. É como aqueles dias em que perdes o comboio de manhã, mas depois encontras 20 euros e compensa tudo.
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0: Subiu 9 lugares.

0: Foi a grande subida da semana. Veio para aí acima 9 lugares. Ella Langley, Be Her. E acaso para dizer...
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0: Foi incrível! E incrível também o que vai acontecer no próximo sábado. Sim, já falta menos de uma semana. Grandioso espetáculo da RFM. Regressamos ao Porto, Super Boca Arena. Mas vai ser, no fundo, uma noite de estreia, porque há novos momentos grandiosos preparados pela nossa equipa. Um espetáculo totalmente diferente. 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O Ciro vai estar na Super Boca Arena, vai tocar para ti. Eu acho que ele vai cantar esta. Tenho quase a certeza. Até porque esta semana, então que o mundo acabe, subiu 5 posições.
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0: Subiu até ao quarto lugar da contagem, mas esta semana nem todas as músicas receberam boas notícias. Quatro grandes músicas despediram-se da tabela, estavam cá no último domingo, hoje não conseguiram lugar entre as 25 mais votadas e por isso vamos dizer adeus. Vamos dar-lhes uma boa despedida. Dizemos adeus a Taylor Swift. I knew it, I knew you. Foi ali, mas se calhar volta. Golden, das Hendrix, também saiu da contagem, mas já aconteceu noutras alturas. Sai, depois volta outra vez, depois sai, depois vem outra vez. Tu é que decides no nosso site. A vizinha do primeiro andar, se calhar mudou-se para o terceiro, porque saiu. E Refuge, de Dermot Kennedy, também foi dar uma volta. Mas já sabes, estas músicas podem voltar se votares em rfm.pt. E agora vai subir.
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0: Deixa de ficar por aí, entramos no pódio, não tarda nada. Será que temos novo número 1? Como é que estão organizadas as três músicas mais votadas? Vais ficar a saber tudo já a seguir.
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0: E estamos de volta à contagem do Top 25 RFM. Eu sou o Daniel Fontoura. Já vais saber quais as três músicas mais votadas da semana. E se a tua música favorita hoje subiu, então parabéns. Se desceu, respira fundo, porque há desforra marcada para o próximo domingo, às 6 da tarde. Já sabes, quando esta contagem terminar, tudo recomeça do zero e ninguém tem lugar garantido. Nem mesmo o Ronaldo! Tá bem. Começa já a votar no site ou na app da RFM. Às vezes também acontece ficar tudo na mesma. Ainda te lembras como é que estava o pódio na semana passada? Hugel no número 3, Moving to the Sun. The Second Voice no número 2, com Let Me Be. E a tua música preferida? No Matter Where I Go, do Gyali. Mas isto foi na semana passada. A verdade é que esta semana, no número 3, voltamos a ter a música que estava no número 3.
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0: É o Moving to the Sun, do Hugel, com a Ultranate. E atenção, naquela parte, ali mais à frente, em que ela diz coisas muito rápidas, eu já descobri. Ela diz Another Pop. Sim, claro que não diz o último P, mas Ultranate já confessou que diz mesmo Another Pop, Another Pop, Another Pop. Portanto, tá, tem ideias que ela diz, não sei o quê. Não, diz Another Pop. E é isso agora que vais poder cantar.
1: Número 3.
0: Vamos lá a isto.

0: Moving to the Sun, Hugel voltou a ficar no terceiro lugar do Top 25 RFM. Estamos no dia 11 de outubro e se calhar já começas a fazer alguns balanços do ano. 10 semanas no primeiro lugar em 2026, quase que garantem The Second Voice uma liderança do top do ano, mas ainda faltam algumas semanas. A verdade é que ainda não foi hoje que Let Me Be voltou ao número 1.
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0: Manteve a segunda posição do Top 25 RFM.

0: Let Me Be, The Second Voice, vai continuar no second place deste Top 25 RFM. Mais uma semana, mais uma medalha de prata. E pronto, já sabes quem é que está no número 1, não é? Se tens estado atento à contagem, já sabes. E a culpa é toda tua.
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0: É uma música sobre a importância das pequenas coisas que às vezes ficam esquecidas. Foi apresentada exatamente desta maneira pelo Gui Ali. Mais uma semana, mais uma liderança. Eu tenho de dizer isto, Gui, se estiveres a ouvir, sabes bem que chegaste à liderança do Top 25 RFM depois de teres ganho o torneio do Play for Children há duas semanas. Eu estava nesse torneio, fiquei em segundo. Eu acho que foi depois de nos cruzarmos nos relvados, Gui. Eu não, pá, não queria dizer isto, mas calhar a culpa é minha.
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0: Não é nada. A culpa é dos ouvintes da RFM. Votaste muito e No Matter Where I Go consegue manter a liderança do Top 25 RFM.
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0: Mais uma semana, mais uma liderança. No matter where I go, Guia Ali, novamente no número 1 do Top 25 RFM, é a tua música preferida. E agora já sabes o que é que tens de fazer. Votas em rfm.pt, votas muito durante a semana. E no próximo domingo, às 6 da tarde, há mais uma contagem das tuas músicas preferidas. Eu sou o Daniel Fontoura. Este Top 25 RFM teve produção de Pedro Simões e Sérgio Montinho. E já sabes que estamos a contar contigo. Vota no site da tua rádio. Deixa de ficar por aí, atualizamos toda a informação e há mais grandes músicas para ouvires. Não tarda nada.
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0: Olá, boa noite, sou a Carla Fino. Rebeldes úteis renovam ameaças à Arábia Saudita. O grupo do Iémen renova o aviso às companhias aéreas, funcionários e passageiros que frequentam os aeroportos sauditas que levem a sério as ameaças. Os rebeldes reivindicaram hoje os ataques aos aeroportos de Riad e Daman, no sábado, bem como as estruturas petrolíferas sauditas da Aramco. O ataque no aeroporto da capital provocou 13 mortes e mais de 300 feridos, números atualizados este domingo. Entretanto, a aviação civil saudita anuncia mais um ataque ao aeroporto de Daman. Desconhecem-se para já mais pormenores. Volodymyr Zelensky aguarda mais pormenores do cessar-fogo energético com a Rússia, que foi anunciado hoje por Donald Trump. Na rede social Telegram, o presidente ucraniano adianta que as forças russas mantêm os seus ataques contra alvos energéticos, independentemente do anúncio do presidente norte-americano. Diz que a Ucrânia apoia o cessar-fogo, mas que é importante que também a Rússia o faça. Foram interrompidas as buscas para encontrar o pescador lúdico na zona de Baleal, em Peniche. O homem de 53 anos está desaparecido desde ontem à noite.
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2: RFM, António Mendes contigo. Acabou o Top 25, mas não acabou o domingo. Portanto, antes de começares mentalmente a responder aos e-mails de amanhã, calma, ainda temos tempo para ouvir grandes músicas juntos. É isso que vamos fazer agora com 10 músicas seguidas.

Esta é a tua Rádio RFM, estás comigo, António Mendes. Domingo à noite tem um talento especial. É que faz-nos lembrar exatamente de tudo aquilo que deixámos para depois. Só que entretanto o depois já chegou.

0: Estás ligado na Rádio das Grandes Músicas, a tua RFM. Comigo, António Mendes, tem um ótimo fim de semana, ou o que resta dele. Há semanas que andamos a dizer: não deixes os bilhetes do Grandioso para depois, e agora chegou depois. Porto, dia 17, está esgotado o Super Boca Arena com a RFM. 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Bom, quem tem bilhete, parabéns. Quem não tem, eu prometo não dizer, eu avisei.
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23: Optar pela coerência não é fácil. Seja em atos ou em pensamentos, ser coerente dá muito trabalho. Quantas vezes não se ouvem longos discursos que, na prática, se revelam vazios? Quantas vezes as nossas palavras estão longe dos nossos pensamentos? A coerência constrói-se na intimidade de cada coração, mas acontece na partilha da vida. Já agora, vale a pena pensar nisto.
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grandes músicas é o que ouves no teu RFM. E comigo, António Mendes, tenha uma ótima noite. Hoje é Dia Internacional da Menina. Ouviste bem, Dia Internacional da Menina. Talvez um bom dia para lembrar às miúdas lá de casa que podem querer exatamente aquilo que lhes apetecer, porque é o dia delas. Grandes músicas agora com o Temple City.

0: do RFM, eu sou António Mendes. Espero que estejas bem desse lado, com grandes músicas. Há um momento muito específico ao domingo em que alguém em casa diz: vou só preparar umas coisas para amanhã. É aí que o domingo começa oficialmente a ser roubado pela segunda-feira. Não deixe. A roupa pode esperar 5 minutos, a marmita pode esperar também 5 minutos. Aquele e-mail definitivamente fica para amanhã. Esquece, hoje ainda é domingo, há que aproveitá-lo bem até ao fim. Daqui a pouco nós vamos aproveitar para saber as últimas do país e do mundo. Logo depois, eu, António Mendes, tenho para ti 10 músicas seguidas.
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12: Olá, boa noite, sou a Carla Fino. Benfica vence na Luz o Vitória. 2-0 foi o resultado. Os encarnados recuperam o segundo lugar no campeonato. Por esta hora joga-se o Arouca Estrela da Amadora. A jornada 8 termina amanhã com o Famalicão Alverca às 8:15 da noite. Houthis do Iémen avisam para novos ataques a aeroportos na Arábia Saudita e que levem a sério as ameaças. Os rebeldes reivindicaram os ataques feitos ontem aos aeroportos de Riad e Daman, bem como a infraestruturas petrolíferas sauditas da Aramco. O ataque no aeroporto da capital provocou 13 mortos e mais mais de 300 feridos, números atualizados este domingo. Há burlões a fazerem-se passar por agentes da GNR e de outras forças de segurança ou até mesmo por inspectores da ASAI. Desde janeiro de 2024 até maio deste ano foram registados mais de 190 casos. Os burlões enganam as vítimas com técnicas sofisticadas de manipulação e disfarce, levando-as a efetuar transferências de dinheiro. A GNR aconselha a população a evitar fornecer informações pessoais ou realizar pagamentos.
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0: Esta é a RFM, boa noite, e a esta hora há duas maneiras de viver o domingo. Começar já a sofrer por amanhã ou lembrar que ainda faltam 3 horas para a meia-noite. Eu prefiro claramente a segunda. Portanto, se estás no sofá, na estrada de regresso, a acabar o jantar, fica comigo, António Mendes da RFM, contigo desse lado e já a seguir com Shakira e Burna Boy e Dai Dai. Depois podes contá-las, são 10 músicas seguidas, portanto há mais 9 a seguir à

RFM contigo desse lado e comigo, António Mendes, deste domingo à noite, quando até decidir se vais ou não pegar naquele livro que estás a ler, começa a aparecer muito trabalho. Se estás nesta fase, tem uma ótima noite, fica com as grandes músicas da RFM. 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

0: Show Me in the Dark, uma grande música de Miles Smith, a encerrar 10 músicas seguidas. E aí, Matosinhos, o Iberanime está a chegar ao fim. 2 dias de cosplay, anime, K-pop e gaming na Expo Norte. Se estiveste lá, aposto que amanhã há fotografias suficientes para explicar o fim de semana inteiro.
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Estás ligado na RFM, a Rádio das Grandes Músicas. Tem uma ótima noite de domingo. Espero que estejas bem. Boa viagem. Agora com os Coldplay, esta grande música da Scientist.

0: RFM, contigo desse lado e comigo António Mendes deste. Há pessoas muito organizadas que ao domingo à noite já têm a roupa de amanhã preparada, a agenda vista e o almoço tratado. E depois, bom, depois há o resto de nós que amanhã de manhã vai abrir o frigorífico, olhar lá para dentro durante 15 segundos e esperar que uma solução mágica apareça. Se és do segundo grupo, estamos juntos. Ah, estava-me aqui a lembrar. Ainda há um terceiro, no qual eu me incluo. Aqueles que têm a marmita pronta, abrem o frigorífico e esquecem-se dela em casa. Vamos para as notícias.
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0: Olá, boa noite, sou a Carla Fino. Benfica venceu na Luz por 2-0 frente ao Vitória. Os encarnados regressam assim às vitórias depois da derrota no Dragão na última jornada. A esta hora joga-se o Arouca Estrela da Amadora. A jornada 8 termina esta segunda-feira com o Famalicão Alverca, marcado para as 8:15 da noite. Não tem data para terminar, mais de 50 pessoas estão acampadas desde ontem na Praça Dom João I, no centro do Porto, pelo direito à habitação. Os manifestantes planeiam reunir-se todos os dias em Assembleia Popular para avaliarem se continuam a ter condições para continuar o acampamento. Ontem, quatro cidades portuguesas, incluindo o Porto, foram palco de um protesto contra o aumento do custo de vida e da habitação. O ministro saudita das Relações Exteriores manteve uma conversa com o seu homólogo iraniano, em cima da mesa, a mais recente escalada de violência na região, isto numa altura em que os rebeldes húteis do Iémen reivindicaram os ataques aos aeroportos da Arábia Saudita e à petrolífera Aramco. O mais recente balanço do ataque ao aeroporto da capital Riad aponta para 13 mortos e mais de 300 feridos.
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3: É domingo, é verdade, ainda é domingo, e a verdade é que começa agora tudo a ficar mais silencioso. Há menos carros na rua, algumas casas já apagaram as luzes e provavelmente alguém que nos está a ouvir neste momento está a fazer uma viagem sozinho. Se és tu e não estás assim tão sozinho, eu, António Mendes, fico contigo, estou a fazer-te companhia, eu e as grandes músicas da tua RFM. A primeira é para te acordar. Se vais a conduzir, eu tenho a certeza que esta primeira música te vai acordar. É da Hugel, chama-se Moving to the Sun.

estás na RFM, a Rádio das Grandes Músicas. Eu sou António Mendes, obrigado por estares desse lado. Boa viagem se vais de carro. 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

0: Foi com esta grande música de Áurea que chegamos ao final destas 10 músicas seguidas. É a nova da Áurea, chama-se Back into Love. Eu sou António Mendes, tenho uma ótima noite. E lá há dias em que somos claramente protagonistas da nossa vida e depois há os outros em que somos apenas a pessoa que leva os filhos à escola, faz as compras e pergunta aos outros o que querem jantar. O Duarte Pita Negrão chama a isso personagem secundária e fez um espetáculo que anda a percorrer o país. Vê no site da RFM onde é.
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2: 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De volta às grandes músicas.

Grandes músicas é o que se ouve na tua RFM. Domingo à noite tem também esta vantagem. Dá-nos uma desculpa perfeitamente legítima para não querer fazer absolutamente mais nada. Se tens essa hipótese, aproveita. É domingo à noite, ao som das Hunters com Golden.

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1: Tenha uma ótima noite com a RFM, a Rádio das Grandes Músicas. Se já estás na cama, não te julgo. Se ainda estás a jantar, também não. É domingo à noite, não há horários rígidos. Aqui na RFM, vamos para as notícias. Nem elas próprias na RFM têm um horário rígido. Logo depois, 10 seguidas.
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0: Olá, boa noite, sou a Carla Fino. Embaixada do Reino Unido na Arábia Saudita apela aos cidadãos que evitem viajar para o país. O apelo é feito na rede social X. A representação diplomática aconselha a todos os cidadãos a evitarem todas as viagens, exceto as essenciais para Jeddah, Damã e todos os aeroportos sauditas, com exceção do aeroporto de Medina. Também a Administração Federal da Aviação dos Estados Unidos recomenda cautela às companhias aéreas americanas que sobrevoem ou que voem para aquele país. Um aviso que surge numa altura em que foram renovadas as ameaças dos úteis a novos ataques à Arábia Saudita para que sejam levadas a sério. Este domingo, o grupo rebelde do Iémen reivindicou os ataques de sábado nos aeroportos de Riad e Damã. A Associação Sindical dos Profissionais da Polícia diz que a atuação salarial prevista no Orçamento do Estado para o próximo ano não recupera a perda do ano passado. A ASP exige uma cláusula de salvaguarda que garanta a reposição do poder de compra caso a inflação de 2026 ou de 2027 supere o valor da atualização.
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2: Agora sim, entramos naquela última hora em que o domingo já sabe que vai perder. Bom, mas ainda não perdeu. Portanto, não vamos entregá-lo antes de tempo. Eu sou António Mendes, estou contigo na RFM e temos tempo para ouvir 10 músicas seguidas e mais algumas até às notícias da meia-noite. Bora lá, vamos para 10 seguidas. A primeira é de Ella Langley, sem dúvida uma das grandes músicas deste ano 2026.

RFM, estás comigo, António Mendes. Sabes aquelas decisões que à noite parecem ótimas, mas de manhã precisam de uma boa explicação? É sobre isso que nos canta a Olívia Rodrigo.

0: FM, contigo desse lado e comigo António Mendes deste. Domingo à noite é também tempo bom para pensamentos profundos. Agora não me ocorre nenhum. É melhor ouvir Ariana Grande.
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0: Que grande música da Sienna Sparrow no final destas 10 seguidas na RFM. 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Porque 5 segundos antes tu também tinhas a certeza absoluta de que era exatamente aquele o barulho e não outro. 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Mais música já a seguir.
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1: Esta é a tua Rádio RFM, das grandes músicas. Eu sou António Mendes, boa noite. E lá há músicas que, quando ouvimos, sabemos imediatamente onde estávamos quando apareceram. Esta já tem esse efeito para muita gente. Gotcha e Somebody That I Used To Know. Se esta música te leva a algum sítio, fica lá 4 minutos. A mim levou-me a um sítio. Bom, espero que esse sítio seja bom, como o meu. A mim foi um sítio bom.
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0: Esta é a rádio que te dá grandes músicas. Eu sou António Mendes, boa noite. Daqui a pouco chega à meia-noite e eu entrei-te a parte mais calma da RFM. Está aí a chegar o Oceano Pacífico com Ana Colasso, logo depois das notícias. Amanhã a vida volta a começar cedo para muita gente, mas não penses nisso agora. Ainda tens uns minutos de grandes músicas na RFM para ouvir. Daqui a pouco, depois da meia-noite, com a Ana Colasso e o Oceano Pacífico, o mítico Oceano Pacífico. Fica bem, boa noite.
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0: Olá, boa noite, sou a Carla Fino. Passos Coelho não fecha a porta a um regresso à política, mas diz que não é candidato a nada neste momento. Esta noite, em entrevista à SIC Notícias, o antigo primeiro-ministro voltou a criticar a falta de reformas do governo de Montenegro e deixou o aviso: se o PSD não apresentar um resultado satisfatório face ao que o país precisa, o regresso pode estar em cima da mesa. Nesta entrevista, Passos Coelho diz que o governo do PSD está a governar para o dia-a-dia e considera um erro Montenegro não ter feito um acordo de governação com o Chega. Considera que o governo está agora numa armadilha difícil de sair. Um morto e 11 feridos é o mais recente balanço do ataque deste domingo ao aeroporto de Riad. A informação é avançada pela Aviação Civil da Arábia Saudita, isto no dia em que os rebeldes húteis do Iémen avisaram para novos ataques a aeroportos sauditas. A Embaixada do Reino Unido aconselha a todos os cidadãos a evitarem todas as viagens, exceto as essenciais. Já a Administração Federal da Aviação Norte-Americana pede cautela às companhias aéreas americanas ao voar ou sobrevoar o território. Digo-te ainda que o Arouca venceu esta noite o Estrela da Amadora por 1-0.
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Maré a subir com a lua, ainda muito nova. É assim que começa o Oceano Pacífico desta noite. 2 horas de grandes músicas calmas e alguma conversa. Boa noite, boa viagem. Estás com a RFM, sou a Ana Colasso.

Viveu num tempo de descobertas, de primeiras viagens, desbravou mares e foi o primeiro a chegar bem longe. Espanha dedica-lhe o Dia da Festa Nacional. Foi hoje, mas em 1492, que Cristóvão Colombo chegou à América. Mais concretamente, à ilha de São Salvador, no Brasil. Cristóvão Colombo, que navegou por muitos mares, por diversos oceanos, mas nunca chegou ao Oceano Pacífico.

Só mesmo grandes músicas calmas no Oceano Pacífico da RFM. A rádio que tem tudo a ouvir contigo, principalmente a esta hora. Uau!

0: Outubro, outono, mudança de hora. É verdade, no final do mês vamos mudar a hora dos nossos relógios. Vamos atrasar uma hora aos ponteiros. O dia 25 de outubro tem mais uma hora do que os outros dias todos do ano. Estás com o Oceano Pacífico, ainda em hora de verão. Para os peregrinos de Fátima, este dia marca o início da última peregrinação aniversária deste ano. De maio a outubro, os dias 12 e 13 são sempre celebrados com a alegria e a dignidade que nos merece a fé e o amor por Nossa Senhora de Fátima. Os peregrinos vão chegando, muitos a pé, muitos em viagens que partem dos mais variados países. Falam-se muitas línguas, mas quando se reza o terço ou se cantam os cânticos de Fátima, a diversidade desaparece. A fé tem uma capacidade inata de unir, de fazer acontecer a comunhão entre os povos. Pensa nisto e boa noite.
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Emocional, de Fernando Daniel, um dos músicos que vai estar com toda a equipa da RFM e provavelmente contigo no grandioso espetáculo É Este, no dia 17 de outubro de 2026, no Super Boca Arena, em plena cidade do Porto. É já para a semana. Aliás, é já no próximo sábado. Boa noite. Estás com o Oceano Pacífico.

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2: Na segunda onda do Oceano Pacífico, na RFM, há Number One Girl, de Rosé, há Hello, de Adele, e há O Nosso Amor, Soraya Ramos, com os Calema na tua rádio.
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